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2: É o Adora Top no seu dial com as mais lindas canções gospel do seu artista predileto. Se você ainda não ouviu a sua música aqui, pode ficar tranquilo que pode ser que ela toque no próximo bloco ou ainda dentro da edição do programa de hoje, viu? Se você tá gostando, compartilha pros seus amigos, tá gostando do programa, manda mensagem aqui na nossa rádio, você tem o telefone da rádio, entra aqui no site, no aplicativo da rádio, manda tua música, manda teu áudio, mande a sua mensagem aqui na rádio, viu? Muito obrigado pela audiência. Este é o Adora Top com o Jonatas Gonçalves, que dá uma rápida paradinha pro intervalo. E a gente volta na sequência com mais músicas.
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5: Você sabia que nos tempos medievais, os beijos eram levados mais a sério? Se um casal era pego nos agarros, poderia ser forçado a se casar.
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2: Já estamos de volta no Adora Top na edição de hoje com Jonatas Gonçalves e o melhor da música gospel pra você.
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2: É o Adora Top no seu rádio, fazendo parte do seu dia a dia. Obrigado pelo carinho, pela audiência que a gente sempre cativa e cultiva. O Adora Top já existe há muitos anos e eu fico muito contente pela tua amizade, pela tua audiência. Viu? Sempre aqui na rádio, neste mesmo horário, com músicas escolhidas a dedo do coração de Deus para a sua vida. É o Adora Top que fica por aqui nesse bloco, mas ó, não saia da sintonia, que depois do intervalo tem muito mais.
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4: Com previsão de até 65% de chance de chuva para o fim de semana em Spa-Francorchamps, o GP da Bélgica de Fórmula 1 pode ser o primeiro grande teste das novas regras da FIA para corridas em pista molhada. O regulamento prevê protocolos mais rigorosos quando há alta probabilidade de chuva, incluindo ajustes técnicos, procedimentos de segurança mais rígidos, possíveis atrasos na largada e até mudanças na forma de pontuação caso a prova não possa ser disputada integralmente. As medidas foram reforçadas após acidentes graves e problemas de visibilidade registrados nos últimos anos, especialmente em Spa, um dos circuitos mais desafiadores da categoria. A FIA busca reduzir os riscos para os pilotos sem comprometer a disputa esportiva, tornando a segurança prioridade em condições climáticas adversas.
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5: A Argentina está na final da Copa do Mundo de 2026 após vencer a Inglaterra por 2-1 de virada em Atlanta. Depois de um primeiro tempo equilibrado e sem gols, Anthony Gordon abriu o placar para os ingleses aos 10 minutos da etapa final. Quando a Inglaterra parecia encaminhar a classificação, Enzo Fernandes empatou aos 40 minutos com um belo chute de fora da área. E Lautaro Martínez marcou de cabeça nos acréscimos após cruzamento de Lionel Messi, garantindo a vaga da Albiceleste. Com o resultado, a atual campeã mundial disputará a decisão contra a Espanha, que eliminou a França na outra semifinal. Já a Inglaterra, que buscava voltar a uma final de Copa pela primeira vez desde 1966, terá de disputar o terceiro lugar diante dos franceses. O confronto foi marcado por muita intensidade, forte marcação e equilíbrio, mas a eficiência argentina nos minutos finais fez a diferença.
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5: O Vasco deu início ao processo para vender 90% da nova SAF, marcando mais uma etapa da reestruturação financeira e administrativa do clube. O edital prevê que o futuro investidor faça um aporte mínimo de R$500 milhões, valor que será destinado ao fortalecimento do futebol e ao desenvolvimento da nova empresa que administrará a equipe. A operação faz parte do plano para atrair um novo controlador após o rompimento com a antiga gestão da SAF. O clube espera encontrar um investidor com capacidade financeira e um projeto esportivo de longo prazo, que contribua para equilibrar as contas e aumentar a competitividade do Vasco nos próximos anos.
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5: A FIFA suspendeu o transfer ban do Botafogo relacionado à dívida pela contratação do meia colombiano Jordan Barreira, do Junior Barranquilla. A medida faz parte do reconhecimento do processo de recuperação judicial da SAF Alvinegra, permitindo que essa pendência seja tratada dentro do plano de reestruturação financeira do clube. Com a suspensão dessa punição, o Botafogo ficou livre de todos os transfer bans e voltou a estar apto para registrar seus reforços. O clube havia passado cerca de 3 meses impedido de inscrever jogadores por conta das sanções impostas pela FIFA, mas agora poderá regularizar as novas contratações para a sequência da temporada.
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6: E a comissão técnica do Palmeiras aproveitou a intertemporada durante a Copa do Mundo e os desfalques provocados pelo torneio para preparar uma nova geração de jogadores da base. Os jovens já vinham se destacando no Sub-20, participaram de atividades com o elenco profissional e devem integrar o núcleo de apoio ao time principal no segundo semestre. Dentre eles estão nomes como Heitor, Edu Conceição, Vitor Gabriel, Felipe Tereza e Rafael Coutinho.
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6: E a Justiça Federal de São Paulo revogou a decisão que ordenava a entrega da Taça das Bolinhas ao São Paulo Futebol Clube. A mudança no caso ocorreu após um recurso apresentado pelo Flamengo, que levou a 12ª Vara Cível Federal de São Paulo a reconsiderar o veredito anterior e indeferir a solicitação do clube paulista. Com essa nova determinação, o troféu permanece guardado sob a custódia da Caixa Econômica Federal. O Tribunal Paulista entendeu que a autoridade para decidir o destino final da taça é, na verdade, da Justiça do Rio de Janeiro. A Taça das Bolinhas foi criada para premiar o primeiro clube a ser pentacampeão brasileiro, 5 títulos alternados ou tricampeão consecutivo.
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6: E com a reapresentação de Neymar marcada para esta sexta-feira, o técnico Cuca terá um verdadeiro desafio pela frente no Santos. Fazer o seu camisa 10 render ao lado de Gabigol. Principais estrelas do elenco santista, os dois até o momento, iniciaram 10 partidas juntos como titulares no ano. Porém, antes da pausa no calendário, logo após o empate do Santos com o Recoleta, no Paraguai pela Sul-Americana, o treinador optou por sacar o camisa 9 da equipe principal. Caberá ao comandante encontrar um desenho tático equilibrado que abrigue os dois entre os 11 iniciais sem deixar a zaga desprotegida.
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3: Com essas a gente encerra mais uma edição do Central do Esporte. Na próxima tem mais.
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8: Você sabia que o beijo de língua é chamado de união de almas? Na França, comumente os franceses são atribuídos pela invenção deste tipo de beijo.
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2: Já voltamos com o melhor da música gospel do seu artista predileto aqui, com Jonatas Gonçalves no Adora Top!
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2: E assim, com essa, a gente vai encerrando a edição do Adora Top de hoje. Muito obrigado pelo carinho, pela audiência, pela amizade que a gente cativa, que a gente amplia, que a gente constrói todos os dias. Eu sou o Jonatas Gonçalves, muito obrigado pelo carinho e até a próxima edição do Adora Top.
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4: Você sabia que o fato de se pular dentro de um elevador exatamente no momento de um impacto para evitar a sua consequência é apenas um mito?
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8: Oba! Quinta-feira, gente. Olha aí que beleza. Já estamos chegando no seu rádio, hein? Começando mais uma edição do Pagodaço. A partir de agora, vamos nesse clima, nesse embalo, com as melhores músicas do samba e pagode dentro do Pagodaço, viu? Pois é, o Pagodaço sempre chega aqui todo dia com o melhor da música brasileira swingada, o melhor da música brasileira que agita a galera, né? Então vamos lá, vamos aumentar o volume, eu aumento o som do estúdio aqui pra curtir também, viu? Aqui Kleber Salles, no nosso Pagodaço, pilotando a máquina. Aumenta aí o volume pra gente conferir a primeirinha de hoje.

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1: É uma honra, um privilégio, um sonho. Vamos cantar.

0: vocês.
1: Obrigado, gente.
0: Pra Alcione.
1: Obrigado. Obrigado, a bom gosto.
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3: E aí, tá curtindo bastante? Tá curtindo o nosso pagodaço? Tá requebrando, mexendo o esqueleto? Ó, uma parada rapidinha só pra você tomar uma aguinha, mas eu volto já já com mais músicas. Não sai daí.
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5: É, falei que a gente voltava rapidinho, né? Pagodaço de volta com o melhor do samba e pagode pra você. Aumente o volume, é mais uma sequência chegando aqui, ó.
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2: Sambinha, véi! 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

0: Todo mundo é a gente, muito obrigado por essa oportunidade que vocês me deram.
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2: Recebam no palco aqui do Jeito Moleque, Grupo Pixote.

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2: Esse é o nosso pagodaço pra finalizar mais uma sequência aqui. Essa música aí é show, hein? Daqui a pouquinho tem mais sucessos. As melhores você confere com a gente no pagodaço pra você fazer aquela swingueira com a gente aqui. Eita, nós!
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1: E já estamos de volta com essa swingueira número 1 do rádio aqui, o nosso pagodaço. As melhores músicas do samba e do pagode pra você.
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1: Finalizando aqui mais uma sequência e finalizando também o nosso pagodaço de hoje. Pois é, né, gente? Tava gostando, tava curtindo bastante aí? Então, sequência e finalizando também o nosso pagodaço de hoje. Pois é, né, gente? Tava gostando.

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2: Você sabia que o beijo de borboleta é o nome dado a uma espécie infantil de beijo, onde se esfrega suavemente os cílios no nariz ou bochechas de outra pessoa, com o movimento da pálpebra?
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6: Oi, turma! Tô chegando! Tô aqui, ó! Muito prazer, eu sou o Silva Júnior e está no ar o nosso Giro Astral, destacando as previsões para o seu signo. Hoje é quinta-feira, 16 de julho. E claro, a gente começa trazendo Áries. Alô, Ariana e Ariana! Ótima quinta-feira pra você! Você vai sentir vontade de correr riscos? Ainda assim, a sorte está te esperando e pode favorecer seus passos. Fique de olho no sistema urinário e beba mais água. Suas prioridades também pedem uma revisão no seu jeito de viver. Número da sorte 26, Áries. Alô, Touro. Há uma forte agitação ao seu redor. Não deixe que isso tire você do eixo. Fuja das jogadas de algumas pessoas e se afaste de conversas rasas. Um tempo de recolhimento pode ser exatamente o que você precisa para recuperar o equilíbrio e a moral. Número da sorte é 1. Alô, gente!

0: Gêmeos, seguinte, cara, evite mexer rápido demais em documentos ou objetos importantes. Assim, você se poupa de problemas desnecessários e até caros. Também vale ficar atento à alimentação. Ela piorou nos últimos tempos e pede mais cuidado. Número da sorte 22. Daqui a pouco eu volto com as previsões para Câncer, Leão e Virgem. Segura, turma!
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2: E já estamos na quinta-feira. Eu quero que você tenha uma quinta da melhor qualidade. Eu sou o Ronan Oliveira e vou te acompanhar até o finalzinho, sempre juntinho com você em mais um Hora Livre. Bora lá então? Até o final, juntos!

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Chegamos ao final de mais um programa e eu quero agradecer a você, você também, você aí que esteve comigo até agora e que não desgrudou do rádio nem um minutinho sequer. Você que nos levou para todos os lugares no seu carro. Enfim, muito obrigado. Até a próxima. Valeu!

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3: Muito bem, já estamos de volta com mais um bloco do Giro Astral desta quinta-feira. Agora vai ter previsões para Câncer, Leão e Virgem. A gente começa com Câncer. Seu realismo impede que você se perca em ideias malucas. Isso melhora a sua performance e deixa o dia mais produtivo, Câncer. Sua energia está excelente, aproveite. E você começa tudo a todo vapor. Aproveite para resolver na prática pendências administrativas. Número da sorte é o 15. Alô, Leão! Boas notícias estão a caminho hoje. O clima do dia fortalece muito a sua confiança. Uma atividade de resistência seria uma ótima ideia para canalizar melhor essa energia. Depois disso, descansar vai ficar bem mais fácil. Número da sorte é o 8. Para fechar o bloco, alô, Virgem! Você consegue recomeçar com bases melhores ao lado de alguém bem próximo. Sua energia dá conta, mesmo que você esteja gastando sem medir muito. Assim, né? Mesmo assim, vale muito prestar atenção aos excessos. Não exagere, separe um tempo para se exercitar. Número da sorte é o 30. E daqui a pouco eu volto e terá previsões para Libra, Escorpião e Sagitário.
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1: Bom dia! Bom dia, bom dia, bom dia. Quintou, minha gente, quintou. Manhã mais que demais na sua quinta-feira. Hoje, dia 16 de julho. É, rapaz, tá muito frio por aí ou não, hein? Tá friozinho? Pois é, esses dias aí, em muitos lugares no Brasil todo tem, né? Esfriou bastante, hein? Mas aqui a gente esquenta o clima, vamos deixar aquele clima bem aconchegante, bem gostoso, né? No nosso manhã mais que demais, nessas próximas duas horas, só musicão, hein? Só sucessos nacionais e internacionais pra você que tá aí nos acompanhando, seja em casa, seja no trabalho, seja nas ruas aí da cidade, né, no carro, curtindo a gente. Obrigado pela companhia, pela audiência. Galera da internet também curtindo aqui a nossa rádio número 1, né? Forte abraço aqui do seu amigo Kleber Salles pra você aí, viu? Eu desejo de coração, né, que o seu dia seja produtivo, que a sua manhã de quinta-feira seja uma manhã maravilhosa, tá bom? Não só pra você, mas pra toda a sua família, lógico, né? Olha, hoje é o dia do comerciante, um abraço carinhoso aí pra você do comércio, que ouve também o nosso programa. É, tudo de bom, viu? Hoje também é o dia mundial da cobra. Rapaz, eu tenho medo de cobra, rapaz. Tá louco, viu? Sai pra lá, rapaz. Ai, ai, ai, viu? Não mexe com quem tá quieto. Bora lá então, né? Manhã, mais que demais, começando aqui nesta quinta-feira, já tá quase, hein? Quase chegando ela, a sexta-feira. Falta pouco para chegar a sexta-feira. Digamos que faltam menos de 24 horas para a chegada da sexta-feira, né? Enquanto ela não chega, vamos curtir música boa? Então vamos aumentar o volume para ouvir um pagodinho de primeira por aqui no nosso manhã mais que demais, com menos é mais.
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Dua Lipa no nosso Manhã Mais Que Demais, da Baby com Levitation, no nosso Manhã Mais Que Demais, o melhor do pop internacional, do pop nacional e do sertanejo, né? Teve Clayton e Romário com Opa, Cadê Eu? Telecast, Sun Grey, Unbreakable, passou por aqui também no nosso Manhã Mais Que Demais. Vamos seguindo em frente agora com o som de Lauana Prado. A Lauana Prado e o seu Whisky Vagabundo aqui no Manhã Mais Que Demais dessa quinta-feira. Bom dia!

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0: O Gui Guilherme vazou na Braquiara, fechando mais um bloco aqui, né? Teve também o som de Cássia Eller, o sol, segundo sol, né? Passou por aqui no Manhã Mais Que Demais, fazendo a gente matar a saudade aí dessa grande cantora do rock, né? É, ela que embalou também muitas gerações, né? E a gente volta daqui a pouquinho com muito mais músicas nesse melhor programa da sua manhã, Manhã Mais Que Demais, desta quinta.
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0: Fortaleza, Eita! 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
3: 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Vem comigo, é o Manhã Mais Que Demais nessa quinta-feira maravilhosa. Agradecendo a você pela companhia, pela audiência de sempre, pela sintonia. Vamos seguindo em frente. Agora nesse bloco a gente vai trazer ela, nossa rainha da sofrência. Pra gente começar muito bem esse bloco, matando saudades aí da voz, do carisma e do charme aí, por que não dizer, né, de Marília Mendonça. Essa música que ela fez em parceria aí, cantou, né, já gravou também, tem uma versão dela com o Xamã. Música é do Xamã e ela deu esse toque especial aí, todo dela, né? Marília Mendonça, Leão, no nosso Manhã Mais Que Demais dessa quinta-feira. Muito bom dia pra você que tá chegando agora, tá curtindo a nossa sintonia aqui, hein?

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Para de me dar moral, é o Opmei, Dan Cândido e Matheus e Rayane Rafaela, aqui na nossa manhã de quinta-feira. E viu o Netinho de Paula também com Absoluta, né? É, rapaz, essa aqui é clássica, viu? E Cindy Peniston com Finally, do ano de 1990. Essa aqui também foi uma das principais músicas aí que embalaram as pistas de dança, né? Vamos lá com Walk the Moon, Set Up Nancy, aqui no nosso Manhã Mais Que Demais.

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2: Aí, fechando o segundo bloco do Manhã Mais Que Demais desta quinta-feira com Diego e Victor Hugo, Tubarões. Música mais tocada de 2025 e tá sendo a mais tocada também, uma das mais tocadas deste ano, viu? Teve o Cristiano Araújo e a Marília Mendonça de Quem é a Culpa? Daqui a pouco tem mais, hein? Daqui a pouquinho, depois do intervalo, tem Danilo e Davi. Apaga, apaga, apaga. Mas é já já, hein? Daqui a pouco, no Manhã Mais Que Demais.
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2: Legal, galera! Voltamos com o último bloco desta sexta-feira do nosso Giro Astral, destacando agora previsões para Capricórnio, Aquário e Peixes. E a gente começa com você, Capricórnio! Seu senso de conciliação vai te tirar de um mau passo. E olha, você pode se orgulhar de reconhecer que nos defeitos também existe uma força parecida com a das qualidades, tá bom? O sedentarismo está na raiz da sua falta de empolgação. Não hesite, comece a praticar esporte, Caprica! Número da sorte 24. Alô, Aquário, você precisa desacelerar e reservar um tempo para não fazer nada, sabe? Ficar de boa. Assim, amanhã você vai enxergar tudo com mais clareza. Ao soltar o controle de rotinas antigas, encontra dentro de si o descanso verdadeiro para a mente. Dê esse espaço ao seu corpo e aos seus pensamentos. Número da sorte é o 15, Aquário. Alô, Peixes! Sua alegria de viver ajuda você a dar um passo importante para trás diante dos problemas. Claro, calma lá. Um assunto importante chega ao fim da corrida. Depois desse dia, aí sim você vai precisar de um tempo para desopilar mentalmente, entendeu a parada? Não complique tudo mais do que precisa. Número da sorte 28, Peixes. Gente, e o nosso Giro Astral edição desta sexta-feira vai ficando por aqui. Eu sou o Silva Júnior e amanhã, para fechar a semana, eu trago para você mais uma edição do Giro. Grande abraço, fiquem todos com Deus, ótimo início de final de semana e até amanhã.
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2: Alô você! E aí? Tudo bem por aí? Por aqui tudo maravilha! Muito prazer, eu sou o Silva Júnior. E a partir de agora eu comando mais uma edição do Giro Astral e as previsões para o seu signo. Hoje é sexta-feira. Oh, delícia! Sextou! 17 de julho de 2026. E eu começo o nosso giro com Áries. Hoje você consegue mostrar do que é capaz, viu, Áries? Capriche no que fizer e siga em frente com confiança. Ao mesmo tempo, existe vontade de se recolher. Se puder, vale a pena tirar alguns dias de folga. Número de sorte é o 3. Alô, Touro! Você está mais direto e suas relações sociais ficam em harmonia. Com isso, também dá aos outros a chance de se afirmarem melhor. O dia pode trazer momentos cheios de novos projetos. Fique aberto ao que começa a surgir. Número da sorte é o 16. Alô, Gêmeos! Não se limite a convencer quem é tão teimoso quanto você. Tire também a cabeça algumas ideias fixas que você sabe que não vai levar a lugar nenhum. Seus sonhos sustentam sua postura moral, mas é preciso agir com realismo. Use boas maneiras e crie meios concretos para chegar lá. Número da sorte 29, gêmeos. E daqui a pouco eu volto com mais um bloco e vou destacar Câncer, Leão e Virgem.
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4: É a festa no seu rádio, hein? O nosso Manhã Mais Que Demais nesta super sexta-feira. E vamos seguindo em frente por aqui porque tem muito mais música chegando, muito mais sucessos para você que se liga aqui na nossa manhã, né? Agora tem o som do Vitinho Imperador. Eu me apaixonei. Na sequência, o Shawn Mendes, namorado da Bruna Marquezine, né? É, com When You're Gone. E Sandy Júnior, com você. A gente matar saudade também aí dessa dupla que marcou época, né? E a gente vai seguindo com essa manhã especial de sexta-feira aqui, hein? Simbora! Bora dançar aqui com Vitinho Imperador.
5: O sonho que vai ficar na sua mente aí, ó.
6: Bora, Demi Boy. 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

0: Obrigada. Agora temos também, né, gente? Obrigada, gente. Oi, gente! Boa noite pra vocês. Tudo bem?
1: Ótimo. Boa noite, São Paulo! Demais estar aqui com vocês, viu, gente?
0: Vocês não imaginam o prazer, a felicidade que é pra gente estar aqui nesse palco, nesse show que foi feito pra vocês.
1: Eu só espero que vocês gostem.
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0: Simone Mendes, do nosso Manhã Mais Que Demais, me ama ou me larga? Porque o negócio é assim, né? Tem que decidir, ou se ama ou se larga, né? É, rapaz, senão fica em cima do muro e não decide, aí uma hora quer uma coisa, outra hora quer outra, aí complica o negócio, né, rapaz? Complica o negócio. Agora tá chegando o Thierry, no nosso Manhã Mais Que Demais, Thierry... J Skinny e Seresta do Rasta. É, super som aí, costura, né? Super, super pisadinha aí pra gente curtir e dançar junto. Arrocha, arrocha, arrocha.
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1: Jorge Mateus, cantada boba. Fechando aqui o nosso Manhã Mais Que Demais desta sexta-feira, o nosso MMM, né? Manhã Mais Que Demais. Gente, um abraço pra todo mundo, bom finalzaço de semana, juízo. Eu volto na segunda, aliás, volto na segunda não, amanhã, eu volto amanhã mesmo, né? Amanhã tem mais programa aqui no seu rádio. Grande abraço pra toda a galera que acompanha aqui a nossa manhã mais animada do seu rádio. Até lá, turma. Tchau, tchau, hein? Fui que fui!
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1: Muito bem, estamos de volta nesta sexta-feira com o nosso Giro Astral. Agora tem previsões para Câncer, Leão e Virgem. Alô, Câncer! Suas trocas com o exterior dominam o dia e essa é a sua chance. Você está em grande forma e administra seu dinamismo com mais prudência. Vá direto ao essencial, assim conduz seus passos com capricho e resolve tudo melhor. Número da sorte é o 21. Alô, Leão! Sua principal preocupação hoje é se comprometer com o caminho da felicidade. Você vai cuidar ativamente dos outros. No fim do dia, isso traz a sensação boa de ter dado um empurrão positivo no seu entorno. Faça a sua parte sem esquecer de você, Leão! Número da sorte é o 5. E pra fechar esse bloco, alô, Virgem! O céu te convida a encarar os problemas sem fugir do que realmente importa. Ele coloca em evidência tensões que estavam escondidas e te empurra para acertar a rota. Com abertura para o diálogo, você consegue restabelecer a ordem. E isso pode acontecer sem grandes dificuldades, tá bom, Virgem? Número da sorte para você é o 27. E daqui a pouco tem mais um bloco. E eu vou destacar Libra, Escorpião e Sagitário. Segura!
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1: Muito bem, voltamos com mais um bloco do nosso Giro Astral desta sexta-feira. Ótimo início de fim de pra você. Agora tem Libra, Escorpião e Sagitário. E eu começo o bloco com você, Libra. Olha, você vai viver circunstâncias que permitem encerrar de vez um capítulo doloroso lá do passado. Siga em frente e se liberte desse peso. Não carregue a culpa por deixar para trás o que já não ajuda. Esse fardo se tornou inútil, Libra. Número da sorte é o 12 para você. Alô, Escorpião, ótima sexta. Você se sente mais seguro de si. Chegou a hora de tomar uma decisão importante, Escorpião. Sua tendência a duvidar vem de ter analisado tudo em excesso. Com quem divide um fio em partes demais, procure a fonte da sua confiança e siga por ela. Número da sorte é o 30. E para encerrar este bloco, vamos com Sagitário. Ô Sagitário, você segue um faro infalível e consegue ir a fundo das coisas. Vai ter razão em confiar mais em si mesmo. Afaste-se das pessoas negativas. Você precisa de mais qualidade nas relações. Número da sorte é o 7. E daqui a pouco eu volto com o último bloco destacando Capricórnio, Aquário e Peixes.
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1: Final de semana, meu povo, tudo certinho? Aqui Kleber Salles e esse é o Pagodaço Aço Aço. O nosso Pagodaço, programa que toca muita música, o melhor do samba e do pagode. Eu sei que você já estava esperando, já estava aguardando, né? E a gente chegou, claro, com muita música boa, com grandes sucessos do ritmo que contagia a galera. Então, aumenta aí o volume e entre nesse clima conosco.

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1: Forte mesmo, encontrinho. Só no swing e no balanço assim, ó. A gente tem bom assunto.

0: obrigado demais.
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1: E aí, tá curtindo bastante? Tá curtindo o nosso pagodaço? Tá requebrando, mexendo o esqueleto? Ó, uma parada rapidinha só pra você tomar uma aguinha, mas eu volto já já com mais músicas. Não sai daí.
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1: Muito barulho pra essa música!
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3: Simone Mendes!

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O solo que vai ficar na sua mente aí, ó. Bora, Demi Boy.

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2: Legal, galera! Voltamos com o último bloco desta sexta-feira do nosso Giro Astral, destacando agora previsões para Capricórnio, Aquário e Peixes. E a gente começa com você, Capricórnio! Seu senso de conciliação vai te tirar de um mau passo. E olha, você pode se orgulhar de reconhecer que nos defeitos também existe uma força parecida com a das qualidades, tá bom? O sedentarismo está na raiz da sua falta de empolgação. Não hesite, comece a praticar esporte, Caprica! Número da sorte 24. Alô, Aquário, você precisa desacelerar e reservar um tempo para não fazer nada, sabe? Ficar de boa. Assim, amanhã você vai enxergar tudo com mais clareza. Ao soltar o controle de rotinas antigas, encontra dentro de si o descanso verdadeiro para a mente. Dê esse espaço ao seu corpo e aos seus pensamentos. Número da sorte é o 15, Aquário. Alô, Peixes! Sua alegria de viver ajuda você a dar um passo importante para trás diante dos problemas. Claro, calma lá. Um assunto importante chega ao fim da corrida. Depois desse dia, aí sim você vai precisar de um tempo para desopilar mentalmente, entendeu a parada? Não complique tudo mais do que precisa. Número da sorte 28, Peixes. Gente, e o nosso Giro Astral edição desta sexta-feira vai ficar por aqui. Eu sou o Silva Júnior e amanhã, para fechar a semana, eu trago para você mais uma edição do Giro. Grande abraço, fiquem todos com Deus, ótimo início de final de semana e até amanhã.
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5: E já estamos de volta com essa swingueira número 1 do rádio aqui, o nosso pagodaço. As melhores músicas do samba e do pagode pra você.
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2: Esse pagodaço é bom demais, hein, rapaz? Só música boa pra gente mexer o esqueleto. Daqui a pouquinho tem mais sucessos. Aqui, os melhores do samba e do pagode, né? O ritmo mais brasileiro que contagia, né? De volta depois do intervalo.

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1: É, falei que a gente voltava rapidinho, né? Pagodaço de volta com o melhor do samba e pagode pra você. Aumente o volume, é mais uma sequência chegando aqui, ó.
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0: Essa foi a minha última de hoje. Finalizando por aqui o nosso pagodaço, hein, gente? Acabou, mas eu volto na próxima edição com muito mais sucessos, muito mais pagodaço por aqui. Grande abraço, beijão no coração de todo mundo e até lá!
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4: Fala, gente! Tudo bem? Nós estamos chegando aqui na nossa rádio preferida. Maravilha de programação, né, Chuchu? Tudo certo? Tudo beleza? Boa! Hoje é sexta-feira, dia 17 de julho de 2026. Muito prazer, eu sou o Cauê. Tudo bem contigo, né? Ah, que bom! Tá na hora de trazermos aqui o destaque dos famosos, né, gente? A notícia aí do mundo dos celebridades, o fofocando de hoje, né, danadinho, danadinho? E a primeira de hoje é sobre uma treta que parece que não tem, não. Ficou no passado, né? Pois é, a suposta treta entre a Sula Miranda e a Simone Mendes ficou no passado, gente. Em entrevista ao Intervenção Podcast, a Sula explicou que nunca quis atacar a cantora. Segundo ela, apenas deu uma opinião como fã. A rainha dos caminhoneiros contou que acredita que a Simone tem uma das vozes mais bonitas do sertanejo e que quando ela se separou da Simaria, sugeriu que investisse em um repertório mais romântico, já que vive um casamento feliz. A Sula revelou ainda que as duas chegaram a se encontrar nos bastidores do programa Altas Horas. Em tom de brincadeira, ela disse para Simone que ainda sonha em ouvi-la cantando músicas românticas. A cantora também explicou que não gosta de sofrência e prefere canções que falem de amor e felicidade, mas deixou claro que respeita totalmente a escolha artística da Simone, né? É, ou seja, pelo mundo, pelo menos da parte da Sula, né, o clima de paz e muita admiração pela colega reina. Que vocês acham? Tem nada disso não, né, gente? Paz e amor, né? Todo mundo tranquilo e é isso aí. E o nosso Fofocando volta já já para falar para vocês sobre o filho do Murilo Benício. Na verdade, da Giovanna Antonelli e o Murilo Benício. O Pietro, ele deu uma declaração na internet sobre a Copa do Mundo e rendeu bastante polêmica. Daqui a pouco eu vou falar para vocês, vou contar. Continue aqui na melhor programação do Brasil e eu volto a qualquer momento.
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6: Oi, gente, muito prazer. A partir de agora tem o Super 10. As 10 mais tocadas da programação. Aumenta o som e vem com a gente. Vai ser bom demais passar uma horinha com você. O Super 10 está no ar.
5: Décima posição.

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1: Oi, gente, estamos de volta com Super 10. Aumenta o som e confira mais uma super sequência.
0: Sexta posição.

0: Às vezes em brasa, fazendo aquelas paradas.
1: Façam muito barulho pro de propósito aí.
0: É o Vez em Brasa, senhoras e senhores, Brasil.
1: É disso que eu tô falando.
2: Terceira posição.

0: Com essas, encerramos mais uma edição do Super 10. Voltaremos no próximo programa com mais pra você. Beijos, juízo e até a próxima.
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5: Fala, meus amores, minhas amoras, tudo bem, Xixuzinho? A gente tá de volta aqui na nossa rádio preferida, maravilha de programação, né? Coisa boa, hoje é sexta-feira, final de semana, é dia 17 de julho de 2026, tá na hora de trazermos aqui a segunda edição do nosso Fofocando, né? Vamos lá, vamos falar sobre a Copa do Mundo, porque a Copa do Mundo segue rendendo assunto até fora dos gramados. Desta vez, quem precisou se explicar foi o Pietro Antonelli, que é o filho dos atores Giovanna Antonelli e o Murilo Benício. O ator jovem aí, né, que interpreta o Felipe na novela Quem Ama Cuida, apareceu usando uma camisa da Argentina durante a semifinal entre a Argentina e a Inglaterra e acabou sendo alvo de muitas críticas nas redes sociais. Bom, depois da repercussão, o Pietro resolveu esclarecer aí a situação, né? Em um vídeo, ele explicou que não estava torcendo pela seleção argentina, mas sim pelo craque Lionel Messi. Segundo o ator, depois de muito hater, né? Ele vê, então, dizer que torce exclusivamente e unicamente para o Messi e não para a Argentina. A explicação dividiu opiniões entre os internautas, né? Enquanto alguns entenderam que a admiração era pelo jogador, outros continuaram criticando a escolha de vestir a camisa rival da rival em plena Copa do Mundo, né? Dentro de campo, a Argentina venceu a Inglaterra, tá na final, né? A gente sabe disso. A gente vai enfrentar agora, no próximo domingo, a Espanha. Pelo visto, quando o assunto é futebol, basta uma camisa diferente pra internet entrar em campo também, né, gente? E aí, torce pra Argentina ou não? Conta aí que eu quero saber de você. E o nosso Fofocando volta já já com a última de hoje pra falar do MC Daniel. Polêmica, gente. Voltou à tona aí polêmica entre ele e a Lorena Maria, a ex dele, né? E foi parar na justiça. Daqui a pouco eu conto pra vocês. Continue aqui na programação Nota Mil do Brasil e até daqui a pouco.
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5: Oi, gente, tudo bem? Nós estamos chegando. Delícia de sexta-feira, sextou, né? Tudo bem? Tudo ótimo? Muito bem? Muito prazer, eu sou o Cauê Bilharvas e a partir de agora começamos o nosso Mandou Bem. Aqui você escolhe, hein? Você decide, você pede e a gente toca.
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0: Salve de palmas essa mulher aqui, meu irmão.
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2: Que sequência é essa? Muito bom! E o melhor é que foi feita por você. Voltamos já!
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5: Risadinha!
7: Risadinha do
8: O anão tinha um lábio inferior muito grande. Quando ele andava, seu lábio balançava de um lado para o outro. Qual o nome do filme? Anão que Balança o Beiço.
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2: Fala, gente! Tudo bem? Nós estamos de volta aqui na nossa rádio preferida. Maravilha de programação, Chuchuzinho! Tudo certo? Hoje, sexta-feira, dia 17 de julho de 2026. Vamos lá, porque a última de hoje é sobre uma polêmica entre o MC Daniel e a influenciadora Lorena Maria, que ganhou mais um capítulo e agora foi parar na justiça, viu? Segundo informações divulgadas pela imprensa, o cantor entrou com uma ação criminal contra a ex-namorada por injúria, difamação e ameaças. O processo tramita no Tribunal de Justiça do Rio de Janeiro e ainda aguarda análise. Essa não é a primeira medida judicial tomada pelo MC Daniel. De acordo com a defesa do artista, ele tenta impedir que a Lorena continue fazendo declarações públicas que, segundo ele, estariam prejudicando a sua imagem e a sua carreira. O relacionamento dos dois terminou no ano passado e, desde então, a troca de acusações tem sido constante. Nas redes sociais, a Lorena afirmou que o cantor falava mal dela para outras pessoas, tentou prejudicá-la e chegou a dizer que ele pediu que ela assinasse um acordo para não citar o seu nome publicamente. A influenciadora também fez acusações envolvendo a convivência, né, do ex-casal e o filho que tem juntos. Já o MC Daniel afirma que sofreu prejuízos com a repercussão das declarações, dizendo inclusive que perdeu centenas de milhares de seguidores após as polêmicas. Bom, nem o MC Daniel nem a Lorena comentaram oficialmente essa nova ação judicial. O caso segue aí em andamento na justiça e ainda não há decisão aí sobre o mérito, né, das acusações. Eita, é babado, né? Essa galera, eu vou te contar, esses famosos, hein, gente? Meu Deus do céu. E o nosso Fofocando vai ficando por aqui, ó. Prometo voltar na segunda-feira, tá? Aqui na nossa rádio, mesmo horário, com mais informações do mundo dos famosos pra vocês. Forte abraço, beijo, se cuida e até lá. Tchau.
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0: Bosco e Vinícius, meus ídolos.
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0: gente.
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2: Que sequência é essa? Muito bom! E o melhor é que foi feita por você. Voltamos já.
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6: Risadinha do
7: O que é um pontinho brilhante em uma vaca? Um carrapato de aparelho ortodôntico?
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5: 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Ai, é tão engraçado!
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6: Risadinha do
10: O velhinho está à beira da morte e recebe a visita de um padre. Antes de lhe dar a extrema unção, o padre lhe pede:
11: Irmão, para descansar em paz, é necessário que você reafirme sua fé em nosso Senhor Jesus Cristo e renegue o demônio. Repita comigo: eu renego o demônio.
10: O velhinho olha para ele, mas permanece calado.
11: Vamos, meu amigo, repita comigo: eu renego o demônio.
10: O velhinho continua calado.
11: Que você não quer renegar o demônio?
10: Então o velhinho olha pro padre com uma voz trêmula e diz:
5: Enquanto eu não souber pra onde eu vou, eu não quero me comprometer com ninguém.
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14: O Flamengo acionou a Agência Nacional de Regulação e Sustentabilidade do Futebol, ligada à CBF, para tentar barrar a negociação entre o Vasco e o empresário Marcos Lamacchia, que pretende assumir a SAF do clube. A diretoria rubro-negra questiona a operação com base nas regras de governança e fair play financeiro e pediu que a agência analise o caso antes da conclusão do negócio. A Agência Nacional de Regulação e Sustentabilidade do Futebol já solicitou esclarecimentos ao Vasco sobre a negociação e deverá avaliar se a operação atende às normas estabelecidas para o futebol brasileiro. O presidente do Flamengo, Luiz Eduardo Batista, já havia afirmado anteriormente que recorreria às instâncias competentes caso entendesse que a transação desrespeitasse os regulamentos.
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18: Para você que gosta de ter sempre em mãos uma receita prática, saborosa, anote a nossa receita de hoje, que é arroz com lentilha e bacon. Os ingredientes são 2 xícaras chá de lentilha, 1 tablete de caldo de legumes, 3 xícaras chá de água, 2 folhas de louro, 200 gramas de bacon, 1 colher sopa de óleo, meia xícara chá de cachaça, 3 xícaras chá de arroz branco cozido, sal, pimenta do reino branca e cheiro verde picado a gosto. Para o preparo, leve ao fogo a lentilha com o caldo, a água e o louro. Cozinhe até ficar macia, mas sem desmanchar. Escorra. Depois, numa panela, coloque o bacon picado, o óleo e frite até dourar. Junte a cachaça e ferva por 3 minutos em fogo baixo. Adicione o arroz em seguida. Tempere com sal, a pimenta e o cheiro verde. Junte a lentilha, mexa com cuidado e transfira para uma travessa funda. Tempere com sal, a pimenta e o cheiro verde. Junte a lentilha, mexa com cuidado e transfira.

0: Acordo, hein? Ih, demorei pra chegar, mas cheguei. É Ronaldinho e Cato, hein?
1: Esquece!
0: É Ronaldinho e Cato, só curtindo o rolê aleatório.
1: Vambora!
2: Vai!

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1: Valeu, boy.
2: Mandou bem, você ouvindo bem a nossa programação nesta delícia de sexta-feira. Que bom, né? A gente vai terminando aqui a programação. Mas, ó, fica triste não, porque segunda-feira tem mais, tá? Final de semana tá aí. Um ótimo final de semana pra você. Se cuida e até segunda. Valeu, tchau!
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2: Atenção, senhoras e senhores, está entrando no ar mais um The Music of Time. A partir de agora tem grandes emoções da sua vida de volta pra você aqui de presente. Eu sou o Diego Ferrari, estou com você a partir de agora no The Music of Time. Apertem os cintos, sejam bem-vindos. 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
2: 7:34.
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0: Ei, você aí, estamos de volta pra você ouvir o The Music Coffee Time. Aqui você aumenta o volume e a gente toca o melhores dos anos 70, 80, 90 aqui no The Music Coffee Time.
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0: Você está na melhor sintonia com o nosso The Music Coffee Time. A gente vai para um break e daqui a pouco tem mais. Não sai daí.
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5: Sejam bem-vindos. Olá para você. Sejam muito bem-vindos ao Central do Esporte. Aqui o esporte é do começo ao fim. Notícias do seu time do coração, contratações e muito mais a partir de agora. Vem comigo.
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6: O Flamengo acionou a Agência Nacional de Regulação e Sustentabilidade do Futebol, ligada à CBF, para tentar barrar a negociação entre o Vasco e o empresário Marcos Lamacchia, que pretende assumir a SAF do clube. A diretoria rubro-negra questiona a operação com base nas regras de governança e fair play financeiro e pediu que a agência analise o caso antes da conclusão do negócio. A Agência Nacional de Regulação e Sustentabilidade do Futebol já solicitou esclarecimentos ao Vasco sobre a negociação e deverá avaliar se a operação atende às normas estabelecidas para o futebol brasileiro. O presidente do Flamengo, Luiz Eduardo Batista, já havia afirmado anteriormente que recorreria às instâncias competentes caso entendesse que a transação desrespeitasse os regulamentos.
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7: Didier Deschamps admitiu a frustração pela eliminação da França diante da Espanha na semifinal da Copa do Mundo de 2026. O treinador reconheceu que a seleção francesa esteve abaixo do esperado, elogiou a atuação dos espanhóis e afirmou que a derrota foi merecida. Mesmo decepcionado, ele ressaltou que a equipe precisa reagir rapidamente para encerrar a campanha de forma digna. O técnico destacou que a disputa pelo terceiro lugar contra a Inglaterra, marcada para sábado, deve ser encarada como um dever da França. Segundo Deschamps, a equipe tem a responsabilidade de deixar uma boa impressão na despedida do Mundial e buscar a vitória para terminar a competição no pódio.
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8: O São Paulo oficializou a promoção de Rafinha ao cargo de executivo de futebol do clube. O ex-lateral já vinha exercendo a função de forma interina desde a saída de Rui Costa, em junho, e agora foi efetivado pela diretoria para comandar o departamento de futebol tricolor. Antes disso, ele ocupava o cargo de gerente esportivo. Rafinha assumirá a responsabilidade pelas negociações, planejamento do elenco e demais decisões estratégicas do futebol profissional. A diretoria avaliou positivamente seu trabalho nas últimas semanas e decidiu mantê-lo de forma definitiva no posto, apostando na experiência adquirida como jogador e na identificação com o clube para conduzir o projeto esportivo do São Paulo.
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7: A Juventus iniciou conversas para tentar contratar o volante André, do Corinthians. O clube italiano fez uma videochamada com o jogador nos últimos dias para apresentar o projeto esportivo e avaliar seu interesse em uma transferência nesta janela. Até o momento, porém, nenhuma proposta oficial foi enviada ao timão. Internamente, o Corinthians considera André uma das principais promessas do elenco e avalia o jogador em cerca de 20 milhões de euros. A diretoria só pretende abrir negociação caso receba uma oferta dentro desse patamar, enquanto a Juventus segue analisando a possibilidade de formalizar a investida nos próximos dias.
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6: O Ministério Público do Rio Grande do Sul denunciou a executiva do futebol feminino do Grêmio, Bárbara Fonseca, pelo crime de injúria racial contra um torcedor do Internacional. O caso aconteceu após o Grenal do Campeonato Brasileiro Feminino, disputado em 28 de março, quando a dirigente teria proferido ofensas racistas na saída de campo. Bárbara nega as acusações, e o Grêmio informou que acompanha o processo e presta apoio jurídico à profissional. Durante a investigação, 11 pessoas foram ouvidas e 3 testemunhas confirmaram a versão da vítima, embora as câmeras de segurança não tenham registrado o momento das supostas ofensas. A executiva já havia sido absolvida pelo STJD na esfera desportiva, mas agora caberá à justiça analisar a denúncia criminal apresentada pelo Ministério Público. Se condenada, ela poderá responder pelo crime de injúria racial, cuja pena prevista é de 2 a 5 anos de prisão, além de multa.
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9: A CBF estuda implementar o impedimento semiautomático na Copa do Brasil a partir das quartas de final. A tecnologia, que já está em fase de testes para o Campeonato Brasileiro, será avaliada etapa por etapa e só poderá ser utilizada caso todos os estádios dos clubes envolvidos tenham a estrutura necessária instalada. As oitavas de final, no entanto, estão descartadas para a adoção do sistema. Nos últimos meses, a entidade vem realizando testes em partidas da base e amistosos, além de promover treinamentos com árbitros para garantir o funcionamento do sistema. O objetivo é tornar as decisões de impedimento mais rápidas e precisas, reduzindo o tempo de análise do VAR e aumentando a confiabilidade da arbitragem nas fases decisivas da competição.
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10: Fique ligado, voltamos já depois do intervalo.
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0: essas aí pra finalizar a edição de hoje aqui do nosso The Music Coffee Time. Obrigado pela tua sintonia, pela tua audiência. A gente se encontra na próxima edição com mais The Music Coffee Time. Se liga aqui na nossa rádio, que a gente sempre tem uma programação especial pra você. Se cuida e até a próxima edição.
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7: Saudações, meus queridos irmãos, para mais uma edição do Adora Top, com os mais lindos louvores, a mensagem de Deus e, claro, as mais lindas canções através da música, Deus passando a mensagem ao seu coração. É o programa Adora Top com Jonatas Gonçalves, começando na edição de hoje.
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8: Aleluia! Nenhuma das boas palavras que o Senhor liberou caíram por terra. Todas se cumpriram, Simone.

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1: É o Adora Top no seu dial com as mais lindas canções gospel do seu artista predileto. Se você ainda não ouviu a sua música aqui, pode ficar tranquilo que pode ser que ela toque no próximo bloco ou ainda dentro da edição do programa de hoje, viu? Se você tá gostando, compartilha pros seus amigos, tá gostando do programa, manda mensagem aqui na nossa rádio, você tem o telefone da rádio, entra aqui no site, no aplicativo da rádio, manda tua música, manda teu áudio, mande a sua mensagem aqui na rádio, viu? Muito obrigado pela audiência. Este é o Adora Top com Jonatas Gonçalves, que dá uma rápida paradinha pro intervalo. E a gente volta na sequência com mais músicas.
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5: Você sabia que o mais dorminhoco dos animais é o coala? Que passa 22 horas do dia dormindo.
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2: Oi, já estamos de volta no Adora Top com Jonatas Gonçalves e o sucesso da música gospel não para. Tem mais um sucesso chegando.
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0: Aplauda o Senhor aí, gente!
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1: É o Adora Top no seu dial com as mais lindas canções gospel do seu artista predileto. Se você ainda não ouviu a sua música aqui, pode ficar tranquilo que pode ser que ela toque no próximo bloco ou ainda dentro da edição do programa de hoje, viu? Se você tá gostando, compartilha pros seus amigos, tá gostando do programa, manda mensagem aqui na nossa rádio, você tem o telefone da rádio, entra aqui no site, no aplicativo da rádio, manda tua música, manda teu áudio, mande a sua mensagem aqui na rádio, viu? Muito obrigado pela audiência. Este é o Adora Top com Jonatas Gonçalves, que dá uma rápida paradinha pro intervalo. E a gente volta na sequência com mais músicas.
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3: Estamos de volta com o Central do Esporte.
4: A McLaren vai estrear uma nova asa traseira no GP da Bélgica, em Spa-Francorchamps, como parte de um pacote de atualizações para melhorar o desempenho do MCL40, antes da pausa de verão da Fórmula 1. A novidade será avaliada durante os treinos livres, e os carros de Lando Norris e Oscar Piastri também receberão uma versão atualizada da unidade de potência da Mercedes, com foco em aumentar a confiabilidade. Apesar das mudanças, a equipe adota um discurso cauteloso e não espera um salto imediato de competitividade após o desempenho abaixo do esperado no GP da Grã-Bretanha. Segundo o diretor técnico Neil Holday, Spa é um dos circuitos mais exigentes da temporada, principalmente pela gestão de energia e pelas longas retas, o que deve representar mais um grande desafio para a McLaren.
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5: O Comitê Disciplinar da FIFA está analisando possíveis punições à Argentina após os jogadores exibirem uma faixa com a frase "As Malvinas são argentinas", depois da vitória por 2-1 sobre a Inglaterra na semifinal da Copa do Mundo de 2026. A entidade considera a manifestação de caráter político, algo proibido pelo Código Disciplinar da FIFA, e informou que irá avaliar os relatórios da partida antes de decidir quais medidas poderão ser tomadas. Além da faixa, a FIFA também observa o comportamento da torcida argentina durante a execução do hino inglês. As sanções previstas vão desde aviso e advertência até multas, devolução de prêmios e até retirada de títulos em casos extremos, embora as punições mais severas sejam consideradas pouco prováveis. Para uma primeira infração relacionada à faixa, as multas podem variar entre cerca de R$31.000 e R$62.000, com aumento em caso de reincidência.
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5: A Espanha iniciou a preparação para a final da Copa do Mundo contra a Argentina com uma preocupação. O atacante Lamine Yamal e o lateral Pedro Porro foram poupados da primeira atividade em campo após a classificação sobre a França por causa de uma sobrecarga muscular. Os dois realizaram apenas trabalhos de ativação física, enquanto o restante do elenco treinou normalmente em Nova Jersey. Apesar da cautela, a comissão técnica espanhola não demonstra grande preocupação com a presença de Yamal na decisão. A expectativa é que o jovem atacante e Pedro Porro retomem os treinamentos com bola nos próximos dias e estejam à disposição para a final de domingo. A Espanha monitora a condição física dos atletas para chegar com força máxima ao confronto que vale o título mundial.
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5: O São Paulo ficou mais perto de atender aos pedidos do técnico Dorival Júnior para a sequência da temporada, após acertar a contratação do volante Nilton. Além do meio-campista, o tricolor já anunciou o atacante Vitor Sá e agora trabalha para fechar mais duas negociações, buscando reforçar o elenco nas posições consideradas prioritárias pela comissão técnica. A diretoria mantém conversas avançadas para contratar um lateral direito e um zagueiro, com o objetivo de concluir as operações ainda durante a janela de transferências. A expectativa é que, com esses reforços, Dorival tenha um elenco mais equilibrado para disputar o Campeonato Brasileiro, a Copa do Brasil e a Conmebol Sul-Americana no segundo semestre.
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6: E os pilotos da McLaren receberão a mais recente atualização do motor Mercedes para o GP da Bélgica de Fórmula 1 neste fim de semana. A equipe de fábrica da Mercedes integrou pela primeira vez essa nova unidade de potência, que inclui melhorias focadas na confiabilidade nos carros de Andrea Kimi Antonelli e George Russell há duas corridas na Áustria. Tendo enfrentado sérios problemas de confiabilidade na primeira parte da temporada, a equipe esperou que as peças do motor em uso chegassem ao fim de sua vida útil.
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6: E a Confederação Brasileira de Futebol traçou as metas esportivas da seleção brasileira masculina até o ano de 2030 em reunião de balanço de gestão na sede da entidade na Barra da Tijuca, zona oeste do Rio de Janeiro. O encontro contou com a presença do presidente da entidade, Samir Chaudi, e do diretor Rodrigo Caetano, que apresentou a equipe nacional. O principal objetivo estabelecido para o ciclo é a conquista da Copa América de 2028 e das eliminatórias para o Mundial. O diretor detalhou todo o planejamento do selecionado masculino desde a contratação do treinador Carlo Ancelotti, totalizando 13 meses de atividades preparatórias até o próximo Mundial. O técnico italiano não compareceu ao encontro por estar em período de férias no Canadá.
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6: E o brasileiro Gabriel Bortoleto pediu uma mudança de comportamento por parte dos pilotos no que diz respeito às críticas em relação aos carros de 2026 e também aos regulamentos introduzidos na atual temporada da Fórmula 1. Na opinião do piloto da Audi, chegou o momento de uma virada de página. Ele disse que, apesar das reclamações sobre o gerenciamento de energia em circuitos de alta velocidade, a categoria continua sendo atraente e desafiadora. Segundo o brasileiro, é o momento de entender que o atual regulamento não é temporário e vai permanecer vigente até o final de 2030.
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3: Com essas, a gente encerra mais uma edição do Central do Esporte. Na próxima, tem mais.
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9: Você sabia que no século XVI, os franceses ainda não conheciam pratos? Usavam rodelas de massa de pão chamadas tranchoir. Depois que usavam, as davam aos mendigos. Copo também era raridade. Um só servia para todos numa refeição. Higiene? Não.
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1: Já estamos de volta no Adora Top na edição de hoje com Jonatas Gonçalves e o melhor da música gospel pra você. Já estamos de volta no Adora Top na edição de hoje com Jonatas Gonçalves e o melhor da

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1: 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E assim, com essa, a gente vai encerrando a edição do Adora Top de hoje. Muito obrigado pelo carinho, pela audiência, pela amizade que a gente cativa, que a gente amplia, que a gente constrói todos os dias. Eu sou o Jonatas Gonçalves, muito obrigado pelo carinho e até a próxima edição do Adora Top.
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4: Você sabe por que se diz móvel laqueado para um móvel pintado? Antigamente, os artesãos europeus misturavam os vernizes com a secreção de um inseto chamado laca.

0: obtendo uma substância com a qual envernizavam os móveis.
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5: Final de semana, meu povo, tudo certinho? Aqui Kleber Salles e esse é o Pagodaço Aço Aço. O nosso Pagodaço, programa que toca muita música, o melhor do samba e do pagode. Eu sei que você já estava esperando, já estava aguardando, né? E a gente chegou, claro, com muita música boa, com grandes sucessos do ritmo que contagia a galera. Então, aumenta aí o volume e entre nesse clima conosco.

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1: Forte mesmo, encontrinho. Só no swing, no balanço assim, ó. A gente tem maior assunto.

0: obrigado demais.
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2: Recebo com muito carinho, Neguinho do Cacheta!

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1: E aí, tá curtindo bastante? Tá curtindo o nosso pagodaço? Tá requebrando, mexendo o esqueleto? Ó, uma parada rapidinha, só pra você tomar uma aguinha, mas eu volto já já com mais músicas. Não sai daí.
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1: E já estamos de volta com essa swingueira número 1 do rádio aqui, o nosso pagodaço. As melhores músicas do samba e do pagode pra você.
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1: Esse pagodaço é bom demais, hein, rapaz? Só música boa pra gente mexer o esqueleto. Daqui a pouquinho tem mais sucessos. Aqui, os melhores do samba e do pagode, né? O ritmo mais brasileiro que contagia, né? De volta depois do intervalo.
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0: Essa aqui é na Tassio Lima. Essa não podia ficar de fora não, viu?
1: Irmão, que canção é essa?
0: Diferente.
1: Vamos lá.
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0: Essa aqui é na Tassi Lima! Essa não podia ficar de fora, não, viu?
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1: Camarada Charles! Rocket Canções!
0: Esse dentro da empresa, viu?
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0: Arrocha, sapadão!

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1: É, falei que a gente voltava rapidinho, né? Pagodaço de volta com o melhor do samba e pagode pra você. Aumente o volume, é mais uma sequência chegando aqui, ó.
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0: Essa foi a minha última de hoje. Finalizando por aqui o nosso pagodaço, hein, gente? Acabou, mas eu volto na próxima edição com muito mais sucessos, muito mais pagodaço por aqui. Grande abraço, beijão no coração de todo mundo e até lá!
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0: Valenti.
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7: Alô você, e aí, tudo bem por aí? Por aqui tudo maravilha, muito prazer, eu sou o Silva Júnior e a partir de agora eu comando mais uma edição do Giro Astral e as previsões para o seu signo. Hoje é sexta-feira, oh delícia, sextou, 17 de julho de 2026 e eu começo o nosso giro com Áries. Hoje você consegue mostrar do que é capaz, viu Áries? Capriche no que fizer e siga em frente com confiança. Ao mesmo tempo, existe vontade de se recolher. Se puder, vale a pena tirar alguns dias de folga. Número de sorte é o 3. Alô, Touro! Você está mais direto e suas relações sociais ficam em harmonia. Com isso, também dá aos outros a chance de se afirmarem melhor. O dia pode trazer momentos cheios de novos projetos. Fique aberto ao que começa a surgir. Número da sorte é o 16. Alô, gêmeos! Não se limite a convencer quem é tão teimoso quanto você. Tire também a cabeça algumas ideias fixas que você sabe que não vai levar a lugar nenhum. Seus sonhos sustentam sua postura moral, mas é preciso agir com realismo. Use boas maneiras e crie meios concretos para chegar lá. Número da sorte 29, gêmeos! E daqui a pouco eu volto com mais um bloco e vou destacar Câncer, Leão e Virgem.
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2: Sextou, bom final de semana para você. Eu sou o Ronan Oliveira, estou chegando para apresentar o Hora Livre. Você sabe que Hora Livre é aquela sequência gostosa, cheia de músicas bonitas, alegres, divertidas, para você esquentar, para você agitar o seu fim de semana. Tá valendo então, hein? É, a partir de agora comigo, Hora Livre.

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Quando começa é uma delícia, né? Aquela sensação de que vamos passar muitas horas juntos, ouvindo as melhores músicas, mas chega no final, dá uma peninha, não dá? Mas fique tranquilo, a gente vai se encontrar de novo aqui nessa estação, nesse canal, com as melhores músicas. Vai demorar não. Valeu!

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3: Muito bem, estamos de volta nesta sexta-feira com o nosso Giro Astral. Agora tem previsões para Câncer, Leão e Virgem. Alô, Câncer! Suas trocas com o exterior dominam o dia e essa é a sua chance. Você está em grande forma e administra seu dinamismo com mais prudência. Vá direto ao essencial. Assim, conduz seus passos com capricho e resolve tudo melhor. Número da sorte é o 21. Alô, Leão! Sua principal preocupação hoje é se comprometer com o caminho da felicidade. Você vai cuidar ativamente dos outros. No fim do dia, isso traz a sensação boa de ter dado um empurrão positivo no seu entorno. Faça a sua parte sem esquecer de você, Leão! Número da sorte é o 5. E pra fechar esse bloco, alô, Virgem! O céu te convida a encarar os problemas sem fugir do que realmente importa. Ele coloca em evidência tensões que estavam escondidas e te empurra para acertar a rota. Com abertura para o diálogo, você consegue restabelecer a ordem. E isso pode acontecer sem grandes dificuldades, tá bom, Virgem? Número da sorte para você é o 27. E daqui a pouco tem mais um bloco. E eu vou destacar Libra, Escorpião e Sagitário. Segura!
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1: Bom dia! É, eu não disse ontem que ela chegaria? Pois é, rapaz, e ela chegou a sexta-feira. É sexta-feira. É sexta-feira, chegando aqui o nosso Manhã Mais Que Demais, hoje 17 de julho de 2026. É, tamo junto a partir de agora com muita música boa, muito sucesso, muita energia no seu rádio, né? A partir de agora, nessas próximas duas horas, animação total aqui no nosso Manhã Mais Que Demais. Pra você que tá em casa, tá aí descansando, tá de boa, obrigado pela companhia, viu? Obrigado pela audiência. Vamos juntos, porque aqui no nosso Manhã Mais Que Demais é sucesso o tempo todo, né? É, só toca sucesso aqui na nossa manhã. E eu te convido a permanecer com a gente, viu? Mesmo que você esteja aí no trabalho, de repente tá precisando de uma trilha sonora diferente, uma música boa para passar o tempo aí, para o tempo passar mais rápido, então bora que bora, né? Um abraço aí pra galera que tá com o rádio ligado, você que está com o celular aí, tá no aplicativo, tá ouvindo a gente pela caixinha de som aí da Alexa, né? Grande abraço, viu? Olha, hoje 17 de julho é o dia de proteção às florestas, dia mundial do emoji. Emoji, é, rapaz, ou emoji, é o emoji, né? Emoji, é, enfim. Dia também do Curupira, é, dia que é mais do que aqui, deixa eu ver. Só isso, né? Só isso por enquanto. Então tá bom. Que seja o seu dia também, viu? Que essa sexta-feira seja especial pra você e pra toda a sua família. Nosso Manhã Mais Que Demais já tá no ar, então bora aumentar o volume pra curtir aqui as melhores músicas.
2: Pra todas as mulheres seguras,

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1: Ei, parou, segura. Tem cerveja aí?
2: Tem.
1: E tá gelada?
2: Ah.

Eyes, Second to Midnight, com Kylie Minogue, Ears and Ears, aqui no nosso Manhã Mais Que Demais. Teve o Gustavo Lima com Vagabundo. É, dizem que todo homem é vagabundo, mas eu não sou. É. Muito bem, vamos nessa, né? Esse é o Manhã Mais Que Demais nesta super sexta-feira. Grande abraço para você que tá aí no trânsito ouvindo a gente, né? Tá curtindo a programação aí na pegada, na correria. Tudo de bom, hein, para você. Agora tem Vitor Clay.

0: Zé Neto e Cristiano deu moral no nosso Manhã Mais. Que demais, fechando a primeira sequência, hein? Primeiro bloco da nossa manhã, teve também o som do Eduardo Costa com Sapequinha, forrozinho aí, bem arretado, né? Bom, a gente vai para o intervalo agora, daqui a pouco tem mais, hein? Depois do intervalinho tem mais música para você nesta sexta-feira. Grande abraço para todo mundo que está curtindo aqui o nosso Manhã Mais Que Demais. Você que está em casa, no trabalho, no carro, obrigado aí pela sintonia, viu? Vamos juntos, já já eu volto.
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0: Fortaleza, hein, safadão!
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3: É isso aí, Manhã Mais Que Demais na sua rádio, com muitas atrações musicais pra você, né? Muita coisa boa aqui na nossa playlist de sucessos nesta manhã, viu? Grande abraço aí pra toda a turma, né? Curtindo aqui a nossa manhã de sexta-feira. Agora tem o Traia Véia, resgatando aí esse grande sucesso, que foi inclusive do Roupa Nova, né? Que foi lançado primeiro pelo Roupa Nova, Os Corações Não São Iguais. Bora curtir, hein? Aumenta aí o volume, porque aqui no nosso Manhã Mais Que Demais,
0: Dudu Borges,
3: a gente fala de amor também, né?

0: meu Deus, ô! Que isso?
1: Obrigado.
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Alana Macedo, Reinaldo, Reinaldo, versão daquele clássico do Crowded Hose, né? Do Don't Dream Is Over, é, Crowded Hose. Bacana demais essa música, a versão original, né? É, internacional, muito bacana. E o forrozinho ficou bom também, viu? Teve Claudinho Buchecha também com Fico Assim Sem Você. Lembra quando saiu essa música? Foi logo depois, infelizmente, né, da fatalidade aí com o Claudinho, né? Essa música parecia até uma despedida, né, do Claudinho, né, gente? Infelizmente. Agora tem John Summit, Ayla, Where You Are.

0: Jorge Mateus, Dói, fechando aqui mais uma sequência do nosso Manhã Mais Que Demais. Ó, vou pro intervalo, intervalinho aqui é rapidinho, viu? E daqui a pouco a gente volta na nossa manhã de sexta-feira. Não sai daí, continua com a gente, porque no Manhã Mais Que Demais é sucesso a toda hora, hein? É sucesso a todo momento. A gente volta já já, hein?
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2: Legal, galera! Voltamos com o último bloco desta sexta-feira do nosso Giro Astral, destacando agora previsões para Capricórnio, Aquário e Peixes. E a gente começa com você, Capricórnio! Seu senso de conciliação vai te tirar de um mau passo. E olha, você pode se orgulhar de reconhecer que nos defeitos também existe uma força parecida com a das qualidades, tá bom? O sedentarismo está na raiz da sua falta de empolgação. Não hesite, comece a praticar esporte, Caprica! Número da sorte 24. Alô, Aquário, você precisa desacelerar e reservar um tempo para não fazer nada, sabe? Ficar de boa. Assim, amanhã você vai enxergar tudo com mais clareza. Ao soltar o controle de rotinas antigas, encontra dentro de si o descanso verdadeiro para a mente. Dê esse espaço ao seu corpo e aos seus pensamentos. Número da sorte é o 15, Aquário. Alô, Peixes! Sua alegria de viver ajuda você a dar um passo importante para trás diante dos problemas. Claro, calma lá. Um assunto importante chega ao fim da corrida. Depois desse dia, aí sim você vai precisar de um tempo para desopilar mentalmente, entendeu a parada? Não complique tudo mais do que precisa. Número da sorte 28, Peixes. Gente, e o nosso Giro Astral edição desta sexta-feira vai ficando por aqui. Eu sou o Silva Júnior e amanhã, para fechar a semana, eu trago para você mais uma edição do Giro. Grande abraço, fiquem todos com Deus, ótimo início de final de semana e até amanhã.
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2: Alô você, e aí, tudo bem por aí? Por aqui tudo maravilha, muito prazer, eu sou o Silva Júnior e a partir de agora eu comando mais uma edição do Giro Astral e as previsões para o seu signo. Hoje é sexta-feira, oh delícia, sextou, 17 de julho de 2026 e eu começo o nosso giro com Áries. Hoje você consegue mostrar do que é capaz, viu Áries? Capriche no que fizer e siga em frente com confiança. Ao mesmo tempo, existe vontade de se recolher. Se puder, vale a pena tirar alguns dias de folga. Número de sorte é o 3. Alô, Touro! Você está mais direto e suas relações sociais ficam em harmonia. Com isso, também dá aos outros a chance de se afirmarem melhor. O dia pode trazer momentos cheios de novos projetos. Fique aberto ao que começa a surgir. Número da sorte é o 16. Alô, gêmeos! Não se limite a convencer quem é tão teimoso quanto você. Tire também a cabeça algumas ideias fixas que você sabe que não vai levar a lugar nenhum. Seus sonhos sustentam sua postura moral, mas é preciso agir com realismo. Use boas maneiras e crie meios concretos para chegar lá. Número da sorte 29, gêmeos! E daqui a pouco eu volto com mais um bloco e vou destacar Câncer, Leão e Virgem.
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5: Rádio. É a festa no seu rádio, hein? O nosso Manhã Mais Que Demais nesta super sexta-feira. E vamos seguindo em frente por aqui porque tem muito mais música chegando, muito mais sucessos para você que se liga aqui na nossa manhã, né? Agora tem o som do Vitinho Imperador. Eu me apaixonei. Na sequência, o Shawn Mendes, namorado da Bruna Marquezine, né? É, com When You're Gone. E Sandy Júnior, com você. A gente matar a saudade também aí dessa dupla que marcou época, né? E a gente vai seguindo com essa manhã especial de sexta-feira aqui, hein? Simbora! Bora dançar aqui com Vitinho Imperador.
6: 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Bora, Debbie Boy, bota a paixão.

0: Obrigada. Agora pra eles também, né, gente? Obrigada, gente. Oi, gente! Boa noite pra vocês. Tudo bem?
1: Ótimo. Boa noite, São Paulo! Demais estar aqui com vocês, viu, gente?
0: Vocês não imaginam o prazer, a felicidade que é pra gente estar aqui nesse palco, nesse show que foi feito pra vocês.
1: Eu só espero que vocês gostem.
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3: Simone Mendes!

Simone Mendes, do nosso Manhã Mais Que Demais, me ama ou me larga? Porque o negócio é assim, né? Tem que decidir, ou se ama ou se larga, né? É, rapaz, senão fica em cima do muro e não decide, aí uma hora quer uma coisa, outra hora quer outra, aí complica o negócio, né, rapaz? Complica o negócio. Agora tá chegando o Thierry, no nosso Manhã Mais Que Demais, Thierry... J Skinny e Seresta do Rasta. É, super som aí, costura, né? Super, super pisadinha aí pra gente curtir e dançar junto. Arrocha, arrocha, arrocha.

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1: Jorge Mateus, cantada boba. Fechando aqui o nosso Manhã Mais Que Demais desta sexta-feira, o nosso MMM, né? Manhã Mais Que Demais. Gente, um abraço pra todo mundo, bom finalzaço de semana, juízo. Eu volto na segunda, aliás, volto na segunda não, amanhã, eu volto amanhã mesmo, né? Amanhã tem mais programa aqui no seu rádio. Grande abraço pra toda a galera que acompanha aqui a nossa manhã mais animada do seu rádio. Até lá, turma. Tchau, tchau, hein? Fui que fui.
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1: Muito bem, estamos de volta nesta sexta-feira com o nosso Giro Astral. Agora tem previsões para Câncer, Leão e Virgem. Alô, Câncer! Suas trocas com o exterior dominam o dia e essa é a sua chance. Você está em grande forma e administra seu dinamismo com mais prudência. Vá direto ao essencial, assim conduz seus passos com capricho e resolve tudo melhor. Número da sorte é o 21. Alô, Leão! Sua principal preocupação hoje é se comprometer com o caminho da felicidade. Você vai cuidar ativamente dos outros. No fim do dia, isso traz a sensação boa de ter dado um empurrão positivo no seu entorno. Faça a sua parte sem esquecer de você, Leão! Número da sorte é o 5. E pra fechar esse bloco, alô, Virgem! O céu te convida a encarar os problemas sem fugir do que realmente importa. Ele coloca em evidência tensões que estavam escondidas e te empurra para acertar a rota. Com abertura para o diálogo, você consegue restabelecer a ordem. E isso pode acontecer sem grandes dificuldades, tá bom, Virgem? Número da sorte para você é o 27. E daqui a pouco tem mais um bloco. E eu vou destacar Libra, Escorpião e Sagitário. Segura!
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1: Muito bem, voltamos com mais um bloco do nosso Giro Astral desta sexta-feira. Ótimo início de fim de pra você. Agora tem Libra, Escorpião e Sagitário. E eu começo o bloco com você, Libra. Olha, você vai viver circunstâncias que permitem encerrar de vez um capítulo doloroso lá do passado. Siga em frente e se liberte desse peso. Não carregue a culpa por deixar para trás o que já não ajuda. Ajuda! Esse fardo se tornou inútil, Libra! Número da sorte é o 12 para você. Alô, Escorpião, ótima sexta! Você se sente mais seguro de si. Chegou a hora de tomar uma decisão importante, Escorpião. Sua tendência a duvidar vem de ter analisado tudo em excesso. Com quem divide um fio em partes demais, procure a fonte da sua confiança e siga por ela. Número da sorte é o 30. E para encerrar este bloco, vamos com o Sagitário. Ô Sagitário, você segue um faro infalível e consegue ir a fundo das coisas. Vai ter razão em confiar mais em si mesmo. Afaste-se das pessoas negativas. Você precisa de mais qualidade nas relações. Número da sorte é o 7. E daqui a pouco eu volto com o último bloco destacando Capricórnio, Aquário e Peixes.
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5: Final de semana, meu povo, tudo certinho? Aqui Kleber Salles e esse é o Pagodaço Aço Aço. O nosso Pagodaço, programa que toca muita música, o melhor do samba e do pagode. Eu sei que você já estava esperando, já estava aguardando, né? E a gente chegou, claro, com muita música boa, com grandes sucessos do ritmo que contagia a galera. Então, aumenta aí o volume e entre nesse clima conosco.

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1: E aí, tá curtindo bastante? Tá curtindo o nosso pagodaço? Tá requebrando, mexendo o esqueleto? Ó, uma parada rapidinha só pra você tomar uma aguinha, mas eu volto já já com mais músicas. Não sai daí!
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0: Delegado, passa o pano.
1: Aê!
0: Muito barulho pra essa música!
2: Vai! Posição 9.

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2: Simone Mendes.

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2: Legal, galera! Voltamos com o último bloco desta sexta-feira do nosso Giro Astral, destacando agora previsões para Capricórnio, Aquário e Peixes. E a gente começa com você, Capricórnio! Seu senso de conciliação vai te tirar de um mau passo. E olha, você pode se orgulhar de reconhecer que nos defeitos também existe uma força. E olha, você pode se orgulhar de reconhecer que nos defeitos também

0: para a mente. Dê esse espaço ao seu corpo e aos seus pensamentos. Número da sorte é o 15, Aquário. Alô, peixes! Sua alegria de viver ajuda você a dar um passo importante para trás diante dos problemas. Claro, calma lá. Um assunto importante chega ao fim da corrida. Depois desse dia, aí sim você vai precisar de um tempo para desopilar mentalmente, entendeu a parada? Não complique tudo mais do que precisa. Número da sorte 28, peixes. Gente, e o nosso Giro Astral edição desta sexta-feira vai ficando por aqui. Eu sou o Silva Júnior e amanhã, para fechar a semana, eu trago para você mais uma edição do Giro. Grande abraço, fiquem todos com Deus, ótimo início de final de semana e até amanhã.
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3: E já estamos de volta com essa swingueira número 1 do rádio aqui, o nosso pagodaço. As melhores músicas do samba e do pagode pra você.
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2: Esse pagodaço é bom demais, hein, rapaz? Só música boa pra gente mexer o esqueleto. Daqui a pouquinho tem mais sucessos. Aqui, os melhores do samba e do pagode, né? O ritmo mais brasileiro que contagia, né? De volta depois do intervalo.

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1: É, falei que a gente voltava rapidinho, né? Pagodaço de volta com o melhor do samba e pagode pra você. Aumente o volume, é mais uma sequência chegando aqui, ó.
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0: Essa foi a minha última de hoje. Finalizando por aqui o nosso Pagodaço, hein, gente? Acabou, mas eu volto na próxima edição com muito mais sucessos, muito mais Pagodaço por aqui. Grande abraço, beijão no coração de todo mundo e até lá!
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4: Fala, gente! Tudo bem? Nós estamos chegando aqui na nossa rádio preferida. Maravilha de programação, né, Chuchu? Tudo certo? Tudo beleza? Boa! Hoje é sexta-feira, dia 17 de julho de 2026. Muito prazer, eu sou o Cauê. Tudo bem contigo, né? Ah, que bom! Tá na hora de trazermos aqui o destaque dos famosos, né, gente? A notícia aí do mundo das celebridades, o Fofocando de hoje, né, Donadinho, Donadinho? E a primeira de hoje é sobre uma treta que parece que não tem, não. Ficou no passado, né? Pois é, a suposta treta entre a Sula Miranda e a Simone Mendes ficou no passado, gente. Em entrevista ao Intervenção Podcast, a Sula explicou que nunca quis atacar a cantora. Segundo ela, apenas deu uma opinião como fã. A rainha dos caminhoneiros contou que acredita que a Simone tem uma das vozes mais bonitas do sertanejo e que quando ela se separou da Simaria, sugeriu que investisse em um repertório mais romântico, já que vive um casamento feliz. A Sula revelou ainda que as duas chegaram a se encontrar nos bastidores do programa Altas Horas. Em tom de brincadeira, ela disse para Simone que ainda sonha em ouvi-la cantando músicas românticas. A cantora também explicou que não gosta de sofrência e prefere canções que falem de amor e felicidade, mas deixou claro que respeita totalmente a escolha artística da Simone, né? É, ou seja, pelo mundo, pelo menos da parte da Sula, né, o clima de paz e muita admiração pela colega reina, né? O que vocês acham, hã? Tem nada disso não, né, gente? Paz e amor, né? Todo mundo tranquilo e é isso aí. E o nosso Fofocando volta já já para falar para vocês sobre o filho do Murilo Benício. Na verdade, da Giovanna Antonelli e o Murilo Benício. O Pietro, ele deu uma declaração na internet sobre a Copa do Mundo e rendeu bastante polêmica. Daqui a pouco eu vou falar para vocês, vou contar. Continue aqui na melhor programação do Brasil e eu volto a qualquer momento.
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5: Décima posição.

0: sétima posição.
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1: Oi, gente, estamos de volta com Super 10. Aumenta o som e confira mais uma super sequência.
0: Sexta posição.
1: Som e confira mais uma super sequência.
0: Sexta posição.

0: os meses em brasa, fazendo aquelas paradas.
1: Façam muito barulho pro De Propósito aí.
0: É o mês em brasa, senhoras e senhores, Brasil.
1: É disso que eu tô falando.
2: Terceira posição.

0: Com essas, encerramos mais uma edição do Super 10. Voltaremos no próximo programa com mais pra você. Beijos, juízo e até a próxima.
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5: Fala, meus amores, minhas amoras, tudo bem, Xuxuzinho? A gente tá de volta aqui na nossa rádio preferida, maravilha de programação, né? Coisa boa, hoje é sexta-feira, final de semana, é dia 17 de julho de 2026, tá na hora de trazermos aqui a segunda edição do nosso Fofocando, né? Vamos lá, vamos falar sobre a Copa do Mundo, porque a Copa do Mundo segue rendendo assunto até fora dos gramados. Desta vez, quem precisou se explicar foi o Pietro Antonelli, que é o filho dos atores Giovanna Antonelli e o Murilo Benício. O ator jovem aí, né, que interpreta o Felipe na novela Quem Ama Cuida, apareceu usando uma camisa da Argentina durante a semifinal entre a Argentina e a Inglaterra e acabou sendo alvo de muitas críticas nas redes sociais. Bom, depois da repercussão, o Pietro resolveu esclarecer aí a situação, né? Em um vídeo, ele explicou que não estava torcendo pela seleção argentina, mas sim pelo craque Lionel Messi. Segundo o ator, depois de muito hater, né? Ele vê, então, dizer que torce exclusivamente e unicamente para o Messi e não para a Argentina. A explicação dividiu opiniões entre os internautas, né? Enquanto alguns entenderam que a admiração era pelo jogador, outros continuaram criticando a escolha de vestir a camisa rival da rival em plena Copa do Mundo, né? Dentro de campo, a Argentina venceu a Inglaterra, está na final, né? A gente sabe disso, onde vai enfrentar agora, no próximo domingo, a Espanha. Pelo visto, quando o assunto é futebol, basta uma camisa diferente para a internet entrar em campo também, né, gente? E aí, torce para a Argentina ou não? Conta aí que eu quero saber de você. E o nosso Fofocando volta já já com a última de hoje para falar do MC Daniel. Polêmica, gente. Voltou à tona aí polêmica entre ele e a Lorena Maria, a ex dele, né? E foi parar na justiça. Daqui a pouco eu conto para vocês. Continue aqui na programação Nota Mil do Brasil e até daqui a pouco.
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5: Oi, gente, tudo bem? Nós estamos chegando. Delícia de sexta-feira, sextou, né? Tudo bem? Tudo ótimo? Muito bem? Muito prazer, eu sou o Cauê Bilharvas e a partir de agora começamos o nosso Mandou Bem. Aqui você escolhe, hein? Você decide, você pede e a gente toca.
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2: Que sequência é essa? Muito bom! E o melhor é que foi feita por você. Voltamos já!
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5: Risadinha!
7: Risadinha do
8: O anão tinha um lábio inferior muito grande. Quando ele andava, seu lábio balançava de um lado para o outro. Qual o nome do filme? Anão que Balança o Beiço.
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2: Fala, gente! Tudo bem? Nós estamos de volta aqui na nossa rádio preferida, maravilha de programação, Chuchuzinho! Tudo certo? Hoje, sexta-feira, dia 17 de julho de 2026. Vamos lá, porque a última de hoje é sobre uma polêmica entre o MC Daniel e a influenciadora Lorena Maria, que ganhou mais um capítulo e agora foi parar na justiça, viu? Segundo informações divulgadas pela imprensa, o cantor entrou com uma ação criminal contra a ex-namorada por injúria, difamação e ameaças. O processo tramita no Tribunal de Justiça do Rio de Janeiro e ainda aguarda análise. Essa não é a primeira medida judicial tomada pelo MC Daniel. De acordo com a defesa do artista, ele tenta impedir que a Lorena continue fazendo declarações públicas que, segundo ele, estariam prejudicando a sua imagem e a sua carreira. O relacionamento dos dois terminou no ano passado e, desde então, a troca de acusações tem sido constante. Nas redes sociais, a Lorena afirmou que o cantor falava mal dela para outras pessoas, tentou prejudicá-la e chegou a dizer que ele pediu que ela assinasse um acordo para não citar o seu nome publicamente. A influenciadora também fez acusações envolvendo a convivência, né, do ex-casal e o filho que tem juntos. Já o MC Daniel afirma que sofreu prejuízos com a repercussão das declarações, dizendo inclusive que perdeu centenas de milhares de seguidores após as polêmicas. Bom, nem o MC Daniel nem a Lorena comentaram oficialmente essa nova ação judicial. O caso segue aí em andamento na justiça e ainda não há decisão aí sobre o mérito, né, das acusações. Eita, é babado, né? Essa galera, eu vou te contar, esses famosos, hein, gente? Meu Deus do céu. E o nosso Fofocando vai ficando por aqui, ó. Prometo voltar na segunda-feira, tá? Aqui na nossa rádio, mesmo horário, com mais informações do mundo dos famosos pra vocês. Forte abraço, beijo, se cuida e até lá. Tchau!
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0: Tony Sale.
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0: Bosco Vinícius, meus ídolos.
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0: Que sequência é essa? Muito bom! E o melhor é que foi feita por você. Voltamos já!
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2: 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Ai, é tão engraçado!
1: Risadinha!
3: Risadinha do
4: O velhinho está à beira da morte e recebe a visita de um padre. Antes de lhe dar a extrema unção, o padre lhe pede:
5: Irmão, para descansar em paz, é necessário que você reafirme sua fé em nosso Senhor Jesus Cristo e renegue o demônio. Repita comigo: eu renego o demônio.
4: O velhinho olha para ele, mas permanece calado.
5: Vamos, meu amigo, repita comigo: eu renego o demônio.
4: O velhinho continua calado.
5: Que você não quer renegar o demônio?
4: Então o velhinho olha pro padre com uma voz trêmula e diz:
2: Enquanto eu não souber pra onde eu vou, eu não quero me comprometer com ninguém.
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8: O Flamengo acionou a Agência Nacional de Regulação e Sustentabilidade do Futebol, ligada à CBF, para tentar barrar a negociação entre o Vasco e o empresário Marcos Lamacchia, que pretende assumir a SAF do clube. A diretoria rubro-negra questiona a operação com base nas regras de governança e fair play financeiro e pediu que a agência analise o caso antes da conclusão do negócio. A Agência Nacional de Regulação e Sustentabilidade do Futebol já solicitou esclarecimentos ao Vasco sobre a negociação e deverá avaliar se a operação atende às normas estabelecidas para o futebol brasileiro. O presidente do Flamengo, Luiz Eduardo Batista, já havia afirmado anteriormente que recorreria às instâncias competentes caso entendesse que a transação desrespeitasse os regulamentos.
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12: Para você que gosta de ter sempre em mãos uma receita prática, saborosa, anote nossa receita de hoje, que é arroz com lentilha e bacon. Os ingredientes são 2 xícaras chá de lentilha, 1 tablete de caldo de legumes, 3 xícaras chá de água, 2 folhas de louro, 200 gramas de bacon, 1 colher sopa de óleo, 1/2 xícara chá de cachaça, 3 xícaras chá de arroz branco cozido, sal, pimenta do reino branca e cheiro verde picado a gosto. Para o preparo, leve ao fogo a lentilha com o caldo, a água e o louro. Cozinhe até ficar macia, mas sem desmanchar. Escorra. Depois, numa panela,

0: Coloque o bacon picado, o óleo e frite até dourar. Junte a cachaça e ferva por 3 minutos em fogo baixo. Adicione o arroz em seguida. Tempere com sal, a pimenta e o cheiro verde. Junte a lentilha, mexa com cuidado e transfira para uma travessa funda. Polvilhe com mais cheiro verde e sirva em seguida. A cachaça nesta receita é um ingrediente opcional. Bom apetite para você, aproveite este arroz com lentilha e bacon que fica uma delícia. Até a nossa próxima receita, um beijo.
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0: demorei pra chegar, mas cheguei. É Ronaldinho e Cato, hein?
1: Esquece!
0: É Ronaldinho e Cato, só curtindo o rolê aleatório.
1: Vambora!
2: Vai!

0: Musicão.
1: Valeu, boy.
2: Mandou bem, você ouvindo bem a nossa programação nesta delícia de sexta-feira. Que bom, né? A gente vai terminando aqui a programação. Mas, ó, fica triste não, porque segunda-feira tem mais, tá? Final de semana tá aí. Um ótimo final de semana pra você. Se cuida e até segunda. Valeu, tchau!
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2: Atenção, senhoras e senhores, está entrando no ar mais um The Music Coffee Time. A partir de agora tem grandes emoções da sua vida de volta pra você aqui de presente. Eu sou o Diego Ferrari, estou com você a partir de agora no The Music Coffee Time. Aperte os cintos, sejam bem-vindos. Você está no The Music Coffee Time.

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2: 18 horas e 47 minutos.
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0: Ei, você aí, estamos de volta pra você ouvir o The Music Coffee Time. Aqui você aumenta o volume e a gente toca o melhores dos anos 70, 80, 90 aqui no The Music Coffee Time.
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0: Você está na melhor sintonia com o nosso The Music Coffee Time. A gente vai para um break e daqui a pouco tem mais. Não sai daí.
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5: Olá para você. Sejam muito bem-vindos ao Central do Esporte. Aqui o esporte é do começo ao fim. Notícias do seu time do coração, contratações e muito mais a partir de agora. Vem comigo.
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6: O Flamengo acionou a Agência Nacional de Regulação e Sustentabilidade do Futebol, ligada à CBF, para tentar barrar a negociação entre o Vasco e o empresário Marcos Lamacchia, que pretende assumir a SAF do clube. A diretoria rubro-negra questiona a operação com base nas regras de governança e fair play financeiro e pediu que a agência analise o caso antes da conclusão do negócio. A Agência Nacional de Regulação e Sustentabilidade do Futebol já solicitou esclarecimentos ao Vasco sobre a negociação e deverá avaliar se a operação atende às normas estabelecidas para o futebol brasileiro. O presidente do Flamengo, Luiz Eduardo Batista, já havia afirmado anteriormente que recorreria às instâncias competentes caso entendesse que a transação desrespeitasse os regulamentos.
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7: Didier Deschamps admitiu a frustração pela eliminação da França diante da Espanha na semifinal da Copa do Mundo de 2026. O treinador reconheceu que a seleção francesa esteve abaixo do esperado, elogiou a atuação dos espanhóis e afirmou que a derrota foi merecida. Mesmo decepcionado, ele ressaltou que a equipe precisa reagir rapidamente para encerrar a campanha de forma digna. O técnico destacou que a disputa pelo terceiro lugar contra a Inglaterra, marcada para sábado, deve ser encarada como um dever da França. Segundo Deschamps, a equipe tem a responsabilidade de deixar uma boa impressão na despedida do Mundial e buscar a vitória para terminar a competição no pódio.
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8: O São Paulo oficializou a promoção de Rafinha ao cargo de executivo de futebol do clube. O ex-lateral já vinha exercendo a função de forma interina desde a saída de Rui Costa, em junho, e agora foi efetivado pela diretoria para comandar o departamento de futebol tricolor. Antes disso, ele ocupava o cargo de gerente esportivo. Rafinha assumirá a responsabilidade pelas negociações, planejamento do elenco e demais decisões estratégicas do futebol profissional. A diretoria avaliou positivamente seu trabalho nas últimas semanas e decidiu mantê-lo de forma definitiva no posto, apostando na experiência adquirida como jogador e na identificação com o clube para conduzir o projeto esportivo do São Paulo.
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7: A Juventus iniciou conversas para tentar contratar o volante André, do Corinthians. O clube italiano fez uma videochamada com o jogador nos últimos dias para apresentar o projeto esportivo e avaliar seu interesse em uma transferência nesta janela. Até o momento, porém, nenhuma proposta oficial foi enviada ao timão. Internamente, o Corinthians considera André uma das principais promessas do elenco e avalia o jogador em cerca de 20 milhões de euros. A diretoria só pretende abrir negociação caso receba uma oferta dentro desse patamar, enquanto a Juventus segue analisando a possibilidade de formalizar a investida nos próximos dias.
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7: O Ministério Público do Rio Grande do Sul denunciou a executiva do futebol feminino do Grêmio, Bárbara Fonseca, pelo crime de injúria racial contra um torcedor do Internacional. O caso aconteceu após o Grenal do Campeonato Brasileiro Feminino, disputado em 28 de março, quando a dirigente teria proferido ofensas racistas na saída de campo. Bárbara nega as acusações, e o Grêmio informou que acompanha o processo e presta apoio jurídico à profissional. Durante a investigação, 11 pessoas foram ouvidas e 3 testemunhas confirmaram a versão da vítima, embora as câmeras de segurança não tenham registrado o momento das supostas ofensas. A executiva já havia sido absolvida pelo STJD na esfera desportiva, mas agora caberá à justiça analisar a denúncia criminal apresentada pelo Ministério Público. Se condenada, ela poderá responder pelo crime de injúria racial, cuja pena prevista é de 2 a 5 anos de prisão, além de multa.
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9: A CBF estuda implementar o impedimento semiautomático na Copa do Brasil a partir das quartas de final. A tecnologia, que já está em fase de testes para o Campeonato Brasileiro, será avaliada etapa por etapa e só poderá ser utilizada caso todos os estádios dos clubes envolvidos tenham a estrutura necessária instalada. As oitavas de final, no entanto, estão a ser utilizada caso todos os estádios dos clubes envolvidos tenham a estrutura necessária instalada. As oitavas

0: Já volta, já, já.
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0: E com essas aí pra finalizar a edição de hoje aqui do nosso The Music Coffee Time, obrigado pela tua sintonia, pela tua audiência. A gente se encontra na próxima edição com mais The Music Coffee Time. Se liga aqui na nossa rádio, que a gente sempre tem uma programação especial pra você. Se cuida e até a próxima edição.
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7: Saudações, meus queridos irmãos, para mais uma edição do Adora Top, com os mais lindos louvores, a mensagem de Deus e, claro, as mais lindas canções através da música, Deus passando a mensagem ao seu coração. É o programa Adora Top com Jonatas Gonçalves, começando na edição de hoje.
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8: Aleluia. Nenhuma das boas palavras que o Senhor liberou caíram por terra. Todas se cumpriram, Simone.

0: Deus por isso.
1: Obrigado, amiga.
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1: É o Adora Top no seu dial com as mais lindas canções gospel do seu artista predileto. Se você ainda não ouviu a sua música aqui, pode ficar tranquilo que pode ser que ela toque no próximo bloco ou ainda dentro da edição do programa de hoje, viu? Se você tá gostando, compartilha para os seus amigos. Tá gostando do programa, manda mensagem aqui na nossa rádio. Você tem o telefone da rádio, entra aqui no site, no aplicativo da rádio, manda tua música, manda teu áudio, mande a sua mensagem aqui na rádio, viu? Muito obrigado pela audiência. Este é o Adora Top com Jonatas Gonçalves, que dá uma rápida paradinha pro intervalo. E a gente volta na sequência com mais músicas.
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5: Você sabia que o mais dorminhoco dos animais é o coala? Que passa 22 horas do dia dormindo.
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1: Oi, já estamos de volta no Adora Top com Jonatas Gonçalves e o sucesso da música gospel não para. Tem mais um sucesso chegando.
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0: Aplauda o Senhor aí, gente!
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2: É o Adora Top no seu dial com as mais lindas canções gospel do seu artista predileto. Se você ainda não ouviu a sua música aqui, pode ficar tranquilo que pode ser que ela toque no próximo bloco ou ainda dentro da edição do programa de hoje, viu? Se você tá gostando, compartilha para os seus amigos. Tá gostando do programa, manda mensagem aqui na nossa rádio. Você tem o telefone da rádio, entra aqui no site, no aplicativo da rádio, manda tua música, manda teu áudio, mande a sua mensagem aqui na rádio, viu? Muito obrigado pela audiência. Este é o Adora Top com Jonatas Gonçalves, que dá uma rápida paradinha para o intervalo. E a gente volta na sequência com mais músicas.
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4: A McLaren vai estrear uma nova asa traseira no GP da Bélgica, em Spa-Francorchamps, como parte de um pacote de atualizações para melhorar o desempenho do MCL40, antes da pausa de verão da Fórmula 1. A novidade será avaliada durante os treinos livres, e os carros de Lando Norris e Oscar Piastri também receberão uma versão atualizada da unidade de potência da Mercedes, com foco em aumentar a confiabilidade. Apesar das mudanças, a equipe adota um discurso cauteloso e não espera um salto imediato de competitividade após o desempenho abaixo do esperado no GP da Grã-Bretanha. Segundo o diretor técnico Neil Holday, Spa é um dos circuitos mais exigentes da temporada, principalmente pela gestão de energia e pelas longas retas, o que deve representar mais um grande desafio para a McLaren.
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4: O que deve representar mais um grande desafio para a McLaren.
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0: da torcida argentina durante a execução do hino inglês. As sanções previstas vão desde aviso e advertência até multas, devolução de prêmios e até retirada de títulos em casos extremos, embora as punições mais severas sejam consideradas pouco prováveis. Para uma primeira infração relacionada à faixa, as multas podem variar entre cerca de R$31.000 e R$62.000, com aumento em caso de reincidência.
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2: A Espanha iniciou a preparação para a final da Copa do Mundo contra a Argentina com uma preocupação. O atacante Lamine Yamal e o lateral Pedro Porro foram poupados da primeira atividade em campo após a classificação sobre a França por causa de uma sobrecarga muscular. Os dois realizaram apenas trabalhos de ativação física, enquanto o restante do elenco treinou normalmente em Nova Jersey. Apesar da cautela, a comissão técnica espanhola não demonstra grande preocupação com a presença de Yamal na decisão. A expectativa é que o jovem atacante e Pedro Porro retomem os treinamentos com bola nos próximos dias e estejam à disposição para a final de domingo. A Espanha monitora a condição física dos atletas para chegar com força máxima ao confronto que vale o título mundial.
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2: O São Paulo ficou mais perto de atender aos pedidos do técnico Dorival Júnior para a sequência da temporada, após acertar a contratação do volante Nilton. Além do meio-campista, o tricolor já anunciou o atacante Vitor Sá e agora trabalha para fechar mais duas negociações, buscando reforçar o elenco nas posições consideradas prioritárias pela comissão técnica. A diretoria mantém conversas avançadas para contratar um lateral direito e um zagueiro, com o objetivo de concluir as operações ainda durante a janela de transferências. A expectativa é que, com esses reforços, Dorival tenha um elenco mais equilibrado para disputar o Campeonato Brasileiro, a Copa do Brasil e a Conmebol Sul-Americana no segundo semestre.
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3: E os pilotos da McLaren receberão a mais recente atualização do motor Mercedes para o GP da Bélgica de Fórmula 1 deste fim de semana. A equipe de fábrica da Mercedes integrou pela primeira vez essa nova unidade de potência, que inclui melhorias focadas na confiabilidade nos carros de Andrea Kimi Antonelli e George Russell há duas corridas na Áustria. Tendo enfrentado sérios problemas de confiabilidade na primeira parte da temporada, a equipe esperou que as peças do motor em uso chegassem ao fim de sua vida útil.
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3: E a Confederação Brasileira de Futebol traçou as metas esportivas da seleção brasileira masculina até o ano de 2030 em reunião de balanço de gestão na sede da entidade na Barra da Tijuca, zona oeste do Rio de Janeiro. O encontro contou com a presença do presidente da entidade, Samir Chaudi, e do diretor Rodrigo Caetano, que apresentou a equipe nacional. O principal objetivo estabelecido para o ciclo é a conquista da Copa América de 2028 e das eliminatórias para o Mundial. O diretor detalhou todo o planejamento do selecionado masculino desde a contratação do treinador Carlo Ancelotti, totalizando 13 meses de atividades preparatórias até o próximo Mundial. O técnico italiano não compareceu ao encontro por estar em período de férias no Canadá.
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3: E o brasileiro Gabriel Bortoleto pediu uma mudança de comportamento por parte dos pilotos no que diz respeito às críticas em relação aos carros de 2026 e também aos regulamentos introduzidos na atual temporada da Fórmula 1. Na opinião do piloto da Audi, chegou o momento de uma virada de página. Ele disse que, apesar das reclamações sobre o gerenciamento de energia em circuitos de alta velocidade, a categoria continua sendo atraente e desafiadora. Segundo o brasileiro, é o momento de entender que o atual regulamento não é temporário e vai permanecer vigente até o final de 2030.
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4: Com essas, a gente encerra mais uma edição do Central do Esporte. Na próxima, tem mais.
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7: Você sabia que no século XVI, os franceses ainda não conheciam pratos? usavam rodelas de massa de pão chamadas tranchoar. Depois que usavam, as davam aos mendigos. Copo também era raridade. Um só servia para todos

0: Numa refeição? Higiene? Não.
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5: Já estamos de volta no Adora Top na edição de hoje com Jonatas Gonçalves e o melhor da música gospel pra você.
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2: E assim, com essa, a gente vai encerrando a edição do Adora Top de hoje. Muito obrigado pelo carinho, pela audiência, pela amizade que a gente cativa, que a gente amplia, que a gente constrói todos os dias. Eu sou o Jonatas Gonçalves, muito obrigado pelo carinho e até a próxima edição do Adora Top.
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